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1: De volta com o nosso encontro sob o prestígio da companhia de todos os nossos queridos ouvintes. 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
1: 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Meus queridos ouvintes, prosseguindo com o programa, agora teremos uma gostosa receita. E esse encargo, como já disse lá no preâmbulo, ficará com a minha mulher Raquel, a minha parceira, mãe dos meus filhos e avó do meu netinho Felipe. Vai lá, vovó Raquel, traz uma receita gostosa a todos os nossos ouvintes. Seja bem-vinda.
3: Obrigada, Edson. É uma alegria, uma felicidade imensa. O Felipe é uma bênção na nossa vida.
1: Com certeza, ué. Com certeza, ué, vovó. Vai lá, vovó.
3: Prezados ouvintes do Encontro com os Serranos, a todos a minha melhor saudação. Trago-lhes nessa edição a receita de um gostoso doce, o qual se chama Delícia Gelada de Abacaxi com Coco Nevado. Aprontem seus celulares, vamos gravar. Ingredientes: um abacaxi picado, meia xícara de açúcar, uma lata de leite condensado, uma caixinha de creme de leite, uma xícara de coco ralado, meia xícara de coco fresco ou úmido para a cobertura. Vou repetir os ingredientes: um abacaxi picado, meia xícara de açúcar, uma lata de leite condensado, uma caixinha de creme de leite, uma xícara de coco ralado, meia xícara de coco fresco ou úmido para cobertura. Modo de preparo: cozinhe o abacaxi com açúcar e deixe esfriar. Misture leite condensado, creme de leite e coco ralado. Combine tudo na travessa. Finalize com coco nevado, coco fresco. Deixe gelar por 2 horas e sirva a seguir. Vou repetir o modo de preparo. Cozinhe o abacaxi com açúcar e deixe esfriar. Misture leite condensado, creme de leite e coco ralado. Combine tudo na travessa. Finalize com coco nevado, que é coco fresco. Deixe gelar por 2 horas. Essa sobremesa é super refrescante. Bom apetite a todos.
1: Depois de termos repassado, através da minha esposa, essa receita a todos vocês, vamos rodar mais música no programa. Primeiramente, uma seleção de bugios e depois uma rancheira, que é a Rancheira dos Serranos. Vai lá, ganso!

0: Meus caros ouvintes, ouvimos quatro bugios do nosso repertório. O primeiro se chama Os Bugios, de minha autoria. O segundo é Bugio do Chico, de minha autoria e do José Cláudio Machado. Depois, do Amaro Pérez e de minha autoria, Bugio dos Bailes. E, concluindo o bloco de bugios, tem o Bugio Novo, que é de minha autoria e de João Pantaleão Leite. E, na sequência, rodamos também de minha autoria, Edson Dutra e de Antônio Duarte, Rancheira dos Serranos. Depois de ouvirmos as músicas anunciadas, faremos agora um breve intervalo e logo já regressaremos com o programa. Eis que estão aqui no estúdio conosco a cantora Graciele de Souza e também os colegas Dr. Eliandro Luz e ainda o Antônio Carlos Benites, que acompanham a Graciele. Pequeno intervalo agora e logo estaremos com vocês adentrando ao momento nobre. Até já, meus ouvintes.
1: 21 horas e 16 minutos.
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0: O programa Encontro com Serranos volta à audiência de todos que nos prestigiam com essa amável sintonia. 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
0: Regressando com o programa, agora no momento nobre, duas boas-vindas aos queridos colegas que citei anteriormente. Inicialmente é Graciele de Souza, seja muito bem-vinda, minha colega.
4: Saudações a todos os ouvintes, é um prazer poder estar retornando, né? E que alegria estar à frente ao mestre, né? Dr. Edson Dutra, que alegria, meu coração explode, sou muito grata por estar trazendo o nosso canto, a nossa trajetória.
0: Obrigado,
4: e mostrar um
0: colega.
4: Pouco do nosso trabalho, a nossa trajetória da Força da Mulher Gaúcha.
0: Pois não, tu estás acompanhado no momento do meu querido colega e irmão, doutor Eliandro Luz. Por favor, cumprimente os ouvintes aqui, doutor Eliandro.
5: Saudações a todos os ouvintes. Que alegria, doutor Edson Dutra, meu irmão, meu amigo, meu parceiro, meu ídolo.
0: Obrigado.
5: Hoje, acompanhando essa grande cantora, essa minha amiga, também uma irmã que temos da estrada aqui, ela e a família dela. E alegria se redobra ao dar mais uma palavrinha no microfone onde dei a minha primeira entrevista, aqui no teu programa, Deucati.
0: Lembro disso. Lá no apartamento do querido Anelli, teu pai concedia entrevista e, por surpresa, ele disse: agora o meu filho Eliandro para cumprimentar os ouvintes.
5: E foi, de fato, surpresa, né, doutor? Eu não esperava.
0: É.
5: E eu até não queria dar entrevista. E o senhor disse: não, mas um músico tem que falar.
0: Aí
5: ali já veio o primeiro conselho, o qual eu adotei e hoje, né, não preciso, até tem que mandar eu parar de falar às vezes de tanto que a gente fala, né? E também naquela ocasião, o senhor me deu o conselho de que, além da gaita, além de estudar a gaita, além de tocar a gaita, que me aperfeiçoasse também nos estudos de outras questões. E, ao seu exemplo, eu passei a estudar direito e me formei.
0: Sim.
5: Me graduei. E já estou com a OAB advogando há 3 anos, graças a Deus.
0: Pois
5: e
0: não.
5: Graças ao seu conselho, à sua inspiração também.
0: Obrigado, meu querido colega. Seja muito bem-vindo aqui.
5: Obrigado.
0: Acompanha também a Graciele, o Antônio Carlos Benites, que faz parte do grupo que acompanha, o grupo Flor de Mate. Seja bem-vindo, meu caro Benites.
6: Agradeço pela hospitalidade e a saudações ao programa, aos ouvintes.
0: Estamos
6: aí. Sendo a minha primeira vez aqui.
0: Pois não.
6: É um privilégio estar
0: com
6: o senhor aí.
7: Obrigado, meu amigo.
6: Sou também fã. Muitos
7: obrigado.
6: Anos.
7: Muito obrigado, muito amado.
6: E também agradeço também pelo privilégio dela me receber acompanhado.
7: Pois não, sem dúvida é um privilégio. Acredito que tu falas com muita propriedade, com muita honestidade, porque acompanhar uma cantora desse porte, sim, dessa ela, estatura, exato, né? Artística. Pegou. Estatura física é um pouquinho baixa, né? Mas estatura cultural e talentosa como é, né? É gigante.
6: Gigante.
7: Gigante. Gracielle, querida, desculpe a brincadeira, mas capaz. Tu sabes que eu sou teu fã. E querido. Mais uma vez tu dás aí a alegria a mim e certamente os ouvintes gostarão muito de te ouvir, não só falando como cantando também. Muita alegria em te receber aqui.
4: Eu que agradeço mais uma vez e saiba que pode contar sempre conosco, é só chamar que a gente está aqui trazendo a nossa boa música para ti. E pois obrigada, não. Viu? Gratidão.
7: Tu gravaste 4 CDs, nos faça, ainda que brevemente, porque nós não temos muito tempo aqui no rádio, tu sabes muito bem disso, tua origem musical e depois como é que foi a gravação do primeiro disco e a sequência dos demais, assim, foram logo a seguir, um em virtude do outro, fosse gravando o outro, entusiasmada com o retorno. Me faça um balanço, por favor.
4: A minha iniciativa, né, para começo de tudo, assim, foi sempre ter a música dentro de casa. Sempre tive meus pais, um foco muito forte. Sim. O pai e a mãe sempre trazendo, o pai no seu violão, a mãe com a gaita, no estilo Teixeirinha e Mary Terezinha. Sim. A Mary sempre frequentou muito a nossa casa, o Teixeirinha também. Sim, o Teixeirinha também, na época do circo, né? Então eles frequentavam muito. E o pai e a mãe tocavam bastante, faziam show, tocavam baile. E numa dessas a mãe ficou doente, não podia tocar. Eu com 7 anos me meti, né? Baixinha, metida. Fui lá, me meti a querer cantar e não saí nunca mais. E o meu pai, muito faceiro, muito alegre, que eu ia seguir o dom da família, ficou feliz e investiu, né? Vendeu o único carro que ele tinha, fez o CD, foi atrás de um compositor. A gente conseguiu fazer esse CD com suor. Ele foi atrás, divulgava nas rádios, me levava, sabe? E a gente fez um trabalho com suor.
7: Sim.
4: Foi muito bom o retorno, tá?
7: Pois não. Tu lembras, assim, de alguma música, claro que lembras, do primeiro disco, que repertório tu escolheste ali? Por curiosidade, eu gostaria de saber.
4: Eu tenho uma música até que foi o Beni Nascimento, lá de Caçapava do Sul, que fez, assim, que falava, retratava muito pra gente cuidar das pessoas idosas, né? E eu sempre tive esse cuidado com pai e mãe, né? E eu retrato essa coisa de família, do berço, e eu gravei. E isso rodou muito, rodava muito, tinha a Rádio Rural também na época, né? E aí rodava muito nas rádios do interior. Eu gravei, e isso rodou muito, rodava muito, tinha a Rádio Rural também na época, né?

0: perdi ele, eu tive que aprender a caminhar com as minhas pernas, a caminhar e acreditar eu mesma em mim no meu trabalho, porque era ele que acreditava em mim.
1: Certo.
0: E aí eu tive
1: era
0: que...
1: Era uma âncora.
0: Era uma âncora. Uhum. E aí eu tive que saber, entender, fazer com que olhar para o horizonte, olhar para frente e entender. Será que as pessoas gostam mesmo do trabalho ou será que era o meu pai e a minha mãe?
1: Claro.
0: Né?
1: Claro. Aí a prova definitiva.
0: A prova definitiva. E estou aí trabalhando, né, com os amigos que eu tenho, que nem o Eliandro, e a minha mãe junto, minha parceira guerreira, que é até hoje, uma baita gaiteira, acordeonista, e o meu filho de 7 anos, que está indo para o mesmo caminho, doutor.
1: Coisa boa, coisa
0: tocando.
1: Boa. O Benítez faz parte do teu grupo Flor de Mate, né?
0: Isso, faz parte do grupo Flor de Mate. E o Eliandro, volta e meia, tá lá também, viu?
1: É mesmo?
0: Adoro uma Flor de Mate.
1: Ah, coisa boa. É, seria muito eu pedir a vocês que fizessem ao vivo aqui, aos nossos ouvintes.
0: Teu pedido é uma ordem.
1: Ah, obrigado.
0: Só se for
1: obrigado.
0: Agora. É disso que o velho gosta.
1: Olha aí, um clássico da nossa música.

0: Ouvimos aqui no nosso encontro É Disso Que o Velho Gosta, obra de Berenice Azambuja e de Gildo Campos, tão bem interpretada pelos nossos convidados de hoje, ao vivo e a cores, Graciele de Souza, juntamente aí com Eliandro Luz e também ao Antônio Carlos Benites, eles que estão acompanhando a cantora nessa oportunidade. Não desliguem o rádio, permaneçam que tem mais música ao vivo para vocês e depois mais músicas gravadas ainda por essa grande cantora gaúcha. Até já, meus ouvintes.
1: Vinte e uma horas e trinta e dois minutos.
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0: 21h43.
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0: 22 horas e 5 minutos.
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0: 22 horas e 38 minutos.
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1: 22:51.
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0: 23 horas e 4 minutos.
1: No sul do Brasil, uma das lendas mais contadas é a do Negrinho do Pastoreio. Diz a história que um pequeno escravizado, castigado injustamente por seu patrão, foi deixado no campo sob a guarda do pastoreio de cavalos. Após perder um dos animais, foi cruelmente castigado e abandonado em um formigueiro. Mas, segundo a lenda, Nossa Senhora apareceu e o acolheu, transformando o Negrinho em um protetor dos campos e dos animais perdidos. Até hoje, muitos gaúchos acendem velas ou fazem preces a ele quando perdem algo importante. Uma lenda que mistura fé, cultura e tradição, passando de geração em geração. Essa foi mais uma curiosidade do Sul, aqui na Rádio Gaudéria.

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1: Vinte e 17 minutos.
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0: 23 horas e 27 minutos.
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0: 23 horas e 40 minutos.
1: No sul do Brasil, o rodeio é mais que um evento esportivo. É uma celebração da cultura gaúcha. Os rodeios surgiram como uma forma de reunir peões para mostrar suas habilidades campeiras, como a doma de cavalos, a laçada e a gineteada. Com o passar dos anos, tornaram-se grandes festas que reúnem milhares de pessoas em torno da música, da dança e da culinária típica. É no rodeio que o gaúcho exibe sua pilcha, dança seu fandango e cultiva a tradição. 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

0: 23h53.
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0: zero hora e três minutos.
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0: Meia-noite e 12 minutos.
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0: Meia-noite e 34 minutos.
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0: zero hora e 47 minutos.
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0: 1:10.
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0: 1h40.
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0: 2 horas e 1 minuto. 2 horas e 1 minuto.
1: Não há como falar em música gaúcha sem lembrar dela. A gaita, também conhecida como acordeão. Esse instrumento chegou ao sul do Brasil com os imigrantes europeus, principalmente os italianos e alemães, e logo foi adotada pelos gaúchos. Seu som marcante embala desde músicas animadas, como vaneiras e xotes, até melodias mais lentas e nostálgicas como milongas e chamamés. A gaita é considerada a alma dos bailes gaúchos. E muitos dizem que onde há uma gaita, a festa está garantida. Ela é símbolo de alegria, identidade e emoção. Esta foi mais uma curiosidade do Sul, aqui na programação da Rádio Gaudéria.
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0: 2 horas e 16 minutos.
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0: Você ouviu pela Web Rádio Galdéria, Os Mateadores, Perdido num Baile de Fronteira.
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0: 2:34.
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0: Ouvimos pela Web Rádio Gaudéria, Grupo Rodeio, Milonga Saudade.
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0: Acabamos de ouvir pela Web Rádio Gaudéria, Che Garotos, Vou Pro Rodeio.
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0: Acabamos de ouvir na Web Rádio Gaudéria Luiz Carlos Borges e Mauro Ferreira. Vão ter que me ganhar.
1: 2:59.
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0: 3 horas e 11 minutos.
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0: 3:34.
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1: Quatro horas em ponto.
2: No sul do Brasil, uma das lendas mais contadas é a do Negrinho do Pastoreio. Diz a história que um pequeno escravizado, castigado injustamente por seu patrão, foi deixado no campo sob a guarda do pastoreio de cavalos. Após perder um dos animais, foi cruelmente castigado e abandonado em um formigueiro. Mas, segundo a lenda, Nossa Senhora apareceu e o acolheu, transformando o Negrinho em um protetor dos campos e dos animais perdidos. Até hoje, muitos gaúchos acendem velas ou fazem preces a ele quando perdem algo importante. Uma lenda que mistura fé, cultura e tradição, passando de geração em geração. Essa foi mais uma curiosidade do Sul, aqui na Rádio Gaudéria. 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

0: Ouvimos na Web Rádio Galdéria Os Bertucci, Última Gineteada.
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0: 4 horas e 23 minutos.
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0: 4 horas e 34 minutos.
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0: 4 horas e 45 minutos.
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0: 5 horas e 5 minutos.
1: Você sabia que o chimarrão, símbolo tão presente na cultura gaúcha, tem origem indígena? Pois é, o hábito de consumir a erva mate surgiu com os povos guaranis, que já utilizavam a planta em rituais e no dia a dia, muito antes da chegada dos colonizadores. Com o passar do tempo, o chimarrão foi incorporado pelos tropeiros e pelos gaúchos, tornando-se sinônimo de hospitalidade e tradição. Hoje, além de ser um companheiro inseparável nas rodas de conversa, o mate também representa união, respeito e orgulho sulino. É por isso que aqui no Sul dizemos com orgulho: um bom mate nunca se nega. Essa foi mais uma curiosidade do Sul, aqui na programação da Rádio.

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0: tá dando essa morena, hein?
1: Opa.
0: Porque hora em hora ela tá saindo lá pra fora.
1: Eu acho que vai representar só o Marco.
0: Será?
1: É.
0: Oh, essa morena é rebocada de quê mesmo?
1: Ela é linda, rebocada de feijão. 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

0: 5:43.
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0: 5:54.
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1: 6 horas e 1 minuto.
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0: Serrada, onde é que vai, mulher velha?
1: Eu vou pro baile do Serrano.
2: Ah, não, mãe velha, sozinho tu não vai.
1: Vou sim, me larga, me larga.
2: Não, não, não, eu vou junto, mulher velha, para lá.
1: Te vira aí, te vira.
2: Onde é que tá minhas bombachas e minhas cuecas?
1: Já te falei, me larga, te vira aí e eu vou pra lá. E ó, vou te dizer uma coisa.
2: O quê?
1: Quando eu estiver lá na frente do palco olhando aqueles meninos lindos, faz de conta que não me conhece.
2: Não mesmo, eu vou junto lá.
1: Não, eu quero ficar lá olhando aquele louro alto, Daniel Hack. Eu quero olhar aquele, o cabeludo, aquele de olho azul, o Madruga. Sabe? Sabia que eu sou amiga dele?
2: Não é amiga dele.
1: É, eu sou amiga no Face.
2: Ah, que Face.
1: É, sim. Eu também gosto muito da voz do Pipo, sabe? Do Alex, aquele catarina que adora camarão. Sabia?
2: Sei,
1: ele adora
2: sei,
1: camarão.
2: Sei.
1: É. E também eu gosto muito desse gaiteiro novo que entrou, o William. E não esquecendo também do baterista, né? Do Candinho, o Cândido.
2: Sim.
1: A mulher velha já foi boa em bater também.
2: É mesmo?
1: É, mas batia a roupa no tanque, roupa, bastante.
2: Eu sei.
1: Sem falar, não esquecendo nunca, dos dois irmãos, né? O Bigode, que é o Edson Dutra, e o irmão do Bigode. O irmão do Bigode é o Topo.
2: Ah, bom, pois é.
1: Então, é isso mesmo. Eu vou e te vira.

0: 6:15.
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0: 6:25.
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0: 6:35.
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0: 6:55.
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0: 7:05.
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0: 7:31.
1: Não há como falar em música gaúcha sem lembrar dela, a gaita, também conhecida como acordeão. Esse instrumento chegou ao sul do Brasil com os imigrantes europeus, principalmente os italianos e alemães, e logo foi adotada pelos gaúchos. Seu som marcante embala desde músicas animadas, como vaneiras e xotes, até melodias mais lentas e nostálgicas como milongas e chamamés. A gaita é considerada a alma dos bailes gaúchos. E muitos dizem que onde há uma gaita, a festa está garantida. Ela é símbolo de alegria, identidade e emoção. Esta foi mais uma curiosidade do Sul, aqui na programação da Rádio Gaudéria.

Você sabe por que a mulher gaúcha é chamada de prenda? Muita gente pensa que vem de presente, mas a história é outra. Antigamente, nos bailes de galpão, os tropeiros e gaúchos entregavam um objeto de valor, como um anel, um lenço ou uma espora, como garantia de que cumpririam a promessa de dançar.

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0: 8:05.
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0: 8:17.
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0: 8:38.
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0: 8:51.
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0: 9 horas e 1 minuto.
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0: 9h13.
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0: 9:23.
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0: 9:34.
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0: 9:46.
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1: 10:03.
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3: Terça-feira, 8 de setembro de 2026, está entrando no ar mais uma edição do nosso Repórter Destaque. Eu sou Kleber Salles e você vai ficar muito bem informado com a gente. E nas eleições de 2026, os brasileiros vão escolher presidente e vice-presidente da República, governadores e vice-governadores, além de deputados e senadores. O primeiro turno será em 4 de outubro. Se houver segundo turno, a votação acontece em 25 de outubro. O presidente é o chefe de Estado de governo. Entre suas atribuições estão administrar o país, executar as leis aprovadas pelo Congresso, formular políticas públicas, sancionar ou vetar projetos e encaminhar propostas de orçamento. Também cabe ao presidente representar o Brasil nas relações internacionais e exercer o comando supremo das Forças Armadas. Já o vice-presidente é eleito junto com o presidente. Sua principal função é substituir o chefe do executivo em ausências temporárias ou de forma definitiva, caso o cargo fique vago. Eu sou Kleber Salles e volto daqui a pouco com novas informações no seu rádio. Fique ligado.
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0: E aí, compadre, aumenta o rádio, compadre, que vai começar o programa Encontro com Arisan. Tem pra ninguém não, aqui nós toca a boa mesmo, senhor. E Arisan, de buiumi, senhor.
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2: Prepara o seu chimarrão porque o meu já está preparado. E a partir de agora, encontro com Arisantos dos Pampas aos Seringais. Num tranco macio e carinhoso, vamos de querência em querência, porque quem tem Deus no coração não tem fronteira. Fazendo eco na canhada, retombando nas coxilhas, as emissoras amigas que têm essa grande parceria com a gente. Um beijo no coração de cada um de vocês. Estamos por aqui. Tudo bem por aí, Mugrinho?
3: Muito bem, estamos chegando com o programa Encontro com Arisantos. Para você que está nos escutando em todo canto do Brasil, receba nosso abraço e não esqueça de estar sempre por dentro das novidades, seguindo as nossas redes sociais também, Arisantos e os Recampados.
2: Vamos abrir a cordiona? É hora de marca, música, paciência e caldo de galinha, nunca fez mal a ninguém. Simbora, meu guri!
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1: Alma Serrana compareceu e cantou Bonitaço, Santuário de Chucro. Eco do Minuano também compareceu e cantou Morenaça. Sucata da Gaita Machando, Saudade. Patrão contente, o emprego é garantido. Estamos voltando em seguidito no mas.
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2: 10:24.
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1: Estamos de volta por aqui, mandando um abraço para você que está com o rádio ligado nos acompanhando. Agradecendo a parceria que nós temos espalhada por esse mundão de Deus, inclusive aqui com o nosso grande amigo Edelcio Moura também, né, Bugrinho? Como é que tá o Edelcio Moura, Bugrinho?
7: Tá muito bem, eu quero aproveitar e mandar um abraço pro nosso amigo Marcelo também, que é filho do Edelcio Moura, né, que comanda a programação.
1: É uma estrutura, eu tava assistindo o programa de televisão do Edelcio Moura. O índio velho tá guri ainda, hein?
7: Ele tá 100%, né, Sérgio, o Edelcio Moura. Um abraço a todas as emissoras também, que sempre levam o programa Encontro com Ari Santos até você. 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
1: Alô, meus amigos da Zona da Mata aqui dos Pagos de Rondônia, amigos do Cone Sul, amigos da Grande Amazônia, amigos do Acre, amigos do Pará, amigos de outras querências, inclusive, vamos mandar um grande abraço, companheiro Amauri, lá em Orilândia. Obrigado pela parceria por aí, meu galo. Tamo junto e não frouxamos nem no lançante. E mais um toque de gaita chegando.
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1: Paulinho Mocelin compareceu e cantou Menino Campeiro. Ari Santos também compareceu e cantou Campeando Você. Neudir Oliveira, o gauchão do agronegócio, descobri minha querência. Eu tô mateando aqui no rancho, parceiro.

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3: Previsão do tempo para esta terça-feira, 8 de setembro de 2026. Região Sul. Em Porto Alegre, Rio Grande do Sul, a terça-feira vai ser de céu encoberto. Os termômetros registram mínima de 8 e máxima de 22 graus. A umidade relativa do ar oscila entre 90% e 50%. Mafra, em Santa Catarina, sopra velinhas com céu encoberto. Os termômetros registram mínima de 6 e máxima de 22 graus. A umidade relativa do ar fica entre 100% e 55%.
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1: Companheiro Bugre, vamos falando do nosso contato e da nossa rede social, porque o pessoal tem que saber como é que estamos por aí e o que, que nós estamos aí chegando pertinho de vocês.
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1: Muito bom. O recado já foi dado, né? Falar, meu guri. Música, paciência e caldo de galinha nunca fez mal a ninguém. 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
1: Marina Siqueira compareceu e cantou Uma Marca Linda por Demais, Mais um Galo que Canta. Grupo Som do Sul, sobrenome Campeiro. Alma serrana no embalo da vaneira. Patrão contente, o emprego é garantido. Eu volto em seguidito.

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1: 10:57.
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5: Aí é bom demais poder falar no nome dos amigos.
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5: Buenas, com mais um toque de gaita.
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1: Grupo Eco do Pampa, Vozes do Campo. Paulinho Mocelim, mais uma vez, doutor do agronegócio. Ari Santos compareceu e cantou Dos Pampas aos Seringais.
2: Vamos embora, senhora.
1: É hora.
2: Obrigado pelo carinho da audiência, você que nos acompanhou. Estamos de volta na próxima semana com mais um encontro com Ari Santos.
1: Tudo o que você for fazer, sempre Deus em primeiro lugar, porque Deus é o caminho, a verdade e a vida. Quem tem Deus no coração não tem fronteira. Um abraço do tamanho da nossa amizade. Fica com Deus, que é a melhor companhia. Buenas, buenas, e eu me vou.
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5: Uma mulher de 26 anos denunciou ter sido filmada nua, sem autorização, no banheiro da imobiliária onde trabalhava em Santa Juliana, no Triângulo Mineiro. Segundo a vítima, as imagens teriam sido feitas pelo ex-patrão de 53 anos. O caso foi registrado pela Polícia Militar e é investigado como importunação sexual e registro não autorizado da intimidade sexual. A mulher descobriu os vídeos quando usou o celular do ex-patrão para pagar uma marmita. Ao tocar acidentalmente em uma tecla, ela viu as abas abertas no aparelho e encontrou uma pasta com fotos e vídeos em que aparecia nua. 6 celulares foram apreendidos e encaminhados para investigação. Segundo o registro policial, o empresário admitiu ter escondido o celular no banheiro para fazer gravações, mas afirmou que não divulgou as imagens. O caso tramita em segredo de justiça. Eu sou Kleber Salles e volto daqui a pouco com novas informações no seu rádio. Fique ligado.
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8: Alô, alô, meus amigos ouvintes do programa Chucro Redomão. Estamos no ar aí, entrando no mês de setembro, nosso setembro gaúcho, o mês das nossas comemorações. Olha só que maravilha chegar aqui para gravar mais um programa Chucro Redomão e encontrar aqui a lista cheia de participação. Um mês, setembro aí, que traz muitas memórias e recordações referente à nossa história, à nossa tradição, à nossa cultura. É o programa Chucro Redomão aqui, já entrando no clima do mês de setembro. Sempre como de costume, a gente abre na acordeona de Renato Borghetti, que toca milonga para as missões, Essa belíssima obra de Gilberto Monteiro, característica de abertura da nossa programação. Sempre agradecendo as emissoras de rádios que distribuem a nossa programação. Também agradecendo os amigos ouvintes. Olha só, e a gente tem promoção lá no nosso grupão do WhatsApp. Pessoal participando aí durante o mês de setembro. A gente vai sortear a nossa faca Chucro Redomão Especial de 10 anos. Isso mesmo. E o pessoal traz um amigo para fazer parte da família Chucro Redomão. A gente vai abrindo fronteiras aí com a nossa tradição. E já está concorrendo, já está com um númerozinho garantido para concorrer ao sorteio da nossa faca Chucro Redomão. Já falei demais, o resto vou falar lá no grupão. 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Tu podes participar aqui do nosso programa Chucro Redomão. Manda uma mensagem de áudio gravada. O pessoal tem mandado mensagem de texto, a gente não lê texto aqui no programa, só o áudio gravado aí pelo WhatsApp, e a gente joga na programação para pessoa poder participar aqui do nosso programa. Então, manda tua mensagem de áudio gravada pelo WhatsApp, te apresentando, dizendo teu nome, né? De onde estás falando, escolhe uma música, deixa teu recado, pode dar teu recado, não tem problema nenhum. E finaliza dizendo que está na escuta do programa Chucro Redomão. Conforme vai dando na grade, a gente vai adicionando a tua participação. Passado todos esses detalhes, vamos seguir em frente com o programa Chucro Redomão, que entra em nome da Barão. 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Sem mais delongas, para entrar nesse ritmo de setembro gaúcho, eu vou abrir com o grupo Rodeio e a música é Gritos de Liberdade.

0: Essa música é muito linda, né? Gritos de Liberdade com o grupo Rodeio. Que dá uma emoção ouvir essa música. Agora, já no dedilhado de Lúcio e Anel, que toca Flor e Truco. Nossa cortina musical que vai nos acompanhar durante toda a programação. 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Passado todos os recados, seguimos em frente com a nossa programação.
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0: E seguindo com o programa Chucro Redomão, agora o nosso capataz Carlos Terterotti. O Carlos voltou lá de Salvador com gripe. O homem sai do frio, vai lá pro calor, aí lá pega a gripe. Mas que barbaridade. Mas já tá passando, o homem tá com de sócio já de uma farmácia. Mas isso é coisinha pra gaúcho. Tanto que ele participou do programa. Quero ouvir cantar galponeiro com Joca Martins aqui no programa Chucro Redomão.
3: Oi, na família Chucro Redomão. Como é que tá a nossa família? Tudo tranquilo? Pessoal, estou passando para desejar muito obrigado a cada um de vocês que participou do nosso programa especial Pedro Hortaça, da semana passada. E agora estamos aí, né? Estamos aí com um novo programa. Então, vou desejar um bom final de semana a cada um de vocês, a cada um que está na audiência do nosso programa Chucro Redomão, também quem está na audiência das emissoras que retransmitem o programa Chucro Redomão. Deixando um bom final de semana a cada um. Leonir, lasca para nós aí, Joca Martins, cantar galponeiro. Um forte abraço, Carlos Teterola, o Capataz em Canoas, tchau.

0: E agora sim, vamos lá para a fronteira. Os Loucos da Fronteira com César Oliveira e Rogério Melo. E o pedido é dele, Jair Peixe, lá de Santa Catarina, Jaraguá do Sul.
1: Buenas, patrão Nino Bade, ouvintes da programação. Show, Edomão, participantes do grupão do WhatsApp lá. É para aqui fazer meu segundo pedido, hein? Os Loucos lá da Fronteira com César Oliveira e Rogério Melo. Oferecia a todos que estão escutando a programação Churro da Mão. Eu, Jair Peixe Júnior, Fogo Alto, Ferreira da Estância. Ofereço a todos que estão na escuta da programação de A, Z, 0 a 100, sem falta ninguém. Eu, sim, sigo estudando a programação Churro da Mão, por aqui também. Tudo de bom.
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0: Agora o bombeador da fazenda, ele mesmo, o Dair Pedroso, o lenhador da estância. Ele quer ouvir Guaço Piano com Miguel Bica, aqui no nosso programa Chucro Redomão.
1: Buenas, patrão Leonir. Buenas, gauchada, Chucro e Redomão. Por cá, o lenhador, o bombeador, o Dair Pedroso, de Mato Bom, Tibagi. Leonir, toque pra nós aí, Miguel Bica, o Guaço Piano. E assim, possamos curtir mais uma programação Chucro e Redomão. Grande abraço a todos.

0: Mais uma participação agora com César Oliveira e Rogério Melo, Cabanha Toro Passo. E o pedido é de Gustavo Bortoleto, que participa aqui do nosso programa Chucro Redomão.
1: Patrão Leonir Barato, Gustavo Bortoleto. Como está o senhor? Como estão os ouvintes? A grande família Chucro Redomão. Tudo buenacho? Que bom. Patrão Leonir, por gentileza, hoje manda pra gente ouvir com César Oliveira e Rogério Melo, Cabanha Toro Passo. Continuamos sempre na audiência. Gustavo Bortoleto falando da Lapa, no Paranazão. Forte abraço, gurizada.

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6: Mais uma participação no nosso programa, Nery Schneider. Quero ouvir Negro da Gaita com Luiz Carlos Borges. Olha só, baita música que a gente roda aqui no programa Chucro Redomão.
7: Buenas, chucros e chucras do programão Chucro e Redomão. Chegamos no mês de setembro, gente. Mês de setembro é considerado o nosso mês, né? Mês da gauchada. Comemoramos 7 de setembro, comemoramos Revolução Farroupilha. Patrão velho, Leonir Bade, manda pra nós, com Luiz Carlos Borges, Negro da Gaita. Vamos começar com uma clássica do repertório gaúcho. Dedico a toda a gauchada de todas as querências, a família Chucro e Redomão, Capelão da Estância, Nery Schneider, de Campo Grande, Mato Grosso do Sul, tchê.

0: E voltamos lá para Santa Catarina. José da Silva, meu amigo José da Silva, tá aí, ele entende tudo de combustíveis de automóveis, viu? Pois então, José da Silva quer ouvir Roda Morena com Chiquito e Bordoneio para a gente rodar aqui na nossa programação.
1: Sendo animado, roda a música aí do Chiquito e Bordoneio. Roda Morena, música muito bonita, para recordar as músicas muito do povo mais antigo do Rio Grande aí. Rio Grande famoso aí da música gaúcha. Eu sim continuo ouvindo o programa Chucro do Mão. Essa eu ofereço também para todo mundo do grupo WhatsApp, para todo mundo do programa Chucro do Mão.

0: E agora direto da terra do charque, meu amigo Ariobaldo Pacheco. Olha só, parabéns Ariobaldo. O Ariobaldo tá mais faceiro que ganso novo em taipa de açude. Então o guri dele, pois é, o Bruno agora já é sargento do exército. Olha só que coisa boa, hein? Parabéns a toda a família aí, felicidades por esse garoto de ouro. E o Ariobaldo quer ouvir com o grupo Candeeiro, Alambrador.
1: Aqui quem tá falando, Ariobaldo, da cidade de Pelotas. Então vamos entrar nessa brincadeira aí. Leoneiro, coloca pra mim aí Alambrador, Grupo Candeeiro. E oferecer a todos do grupo Chucro e Redomão. Um abração.

0: 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E então, em nome da Gaúcho Imóveis, o Wellington Pinheiro entra para ouvir No Rangido da Carreta com Justino Lopes para fechar o primeiro bloco do programa Chucro Redomão. E a gente volta rapidinho no segundo bloco, não sai daí.
1: Queridos amigos ouvintes do programa Chucro Redomão, para a nossa pionada campeira do grupão do WhatsApp, ao querido capataz Terterola e ao nosso grande patrão comunicador Leonir Baader. Aqui dos Pagos Capixaba vos fala Wellington Pinheiro, o peão campeiro, gaúcho de coração, tchê. Já na oportunidade desse chasque, gostaria de pedir aí um belíssimo clássico lá da região missioneira, que é na voz do grande cantor gaúcho Justino Lopes. E a belíssima canção é No Rangido da Carreta, que todos assim possam curtir esse belíssimo clássico, né? Todos aqueles que ainda possuem carretas antigas no Rio Grande do Sul. E assim possamos continuar ligaditos nas ondas deste programa de fundamento, né? Chucro Redomão. Vai aqui um baita abraço, capixaba gaúcho, a todos, che. Buenas. E até por lá, gauchada.

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6: Horas e 18 minutos.
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8: O governo federal enviou ao Congresso a proposta de orçamento para 2027, com previsão de um limite para o crescimento das despesas com servidores públicos. O chamado gatilho fiscal determina que esses gastos não poderão crescer mais de 0,6% acima da inflação. A regra é acionada quando o governo registra déficit primário, ou seja, quando as contas públicas ficam no vermelho, sem considerar os juros da dívida. A proposta também não prevê reajuste no Bolsa Família. O benefício mínimo permanece em R$ 600 por família e o orçamento reservado para o programa será de R$ 157 bilhões e 100 milhões de reais. O Bolsa Família não tem reajuste desde março de 2023. O governo afirma que a legislação permite uma revisão, mas não torna o reajuste obrigatório. Em agosto, o programa atendia cerca de 19 milhões e 300 mil famílias. Termina aqui mais uma edição do nosso Repórter Destaque de hoje. Eu sou Kleber Salles e volto amanhã com novas informações aqui no seu rádio. Grande abraço e até lá.
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0: E nós já estamos de volta com o segundo bloco do programa Chucro Redomão de hoje. Eu falei que ia ser rapidinho, a gente passava aí as mensagens comerciais e retornava rapidinho com o segundo bloco do programa Chucro Redomão. Adentrando aí o mês de setembro, nosso setembro gaúcho, estamos aqui fazendo aquela promoção especial somente para o pessoal do grupão lá do WhatsApp. Convida um amigo que gosta da tradição gaúcha, participa do programa e vai estar concorrendo a um número para o sorteio da nossa faca Chucro Redomão, a especial de 10 anos, tá? Então, o pessoal tá mais faceiro lá que ganso em taipa de açude. Seguindo com a programação, sempre valorizando os nossos amigos que distribuem a nossa programação pelos quatro costados desse Brasil afora, através das rádios, sejam elas rádios físicas ou rádios pela internet. Fica o nosso muito obrigado especial aqui com todo carinho para vocês, meus amigos, que distribuem a nossa programação. Também com muito carinho especial esse povo que participa do nosso programa. Que coisa boa, ainda mais no nosso mês agora, estamos adentrando em setembro. Aqui é só festa, ou coisa boa. E também agradecendo os nossos apoiadores, aqueles que acreditam no nosso trabalho e que valorizam a nossa tradição. E, como eu falei, em nome da nossa faca Chucro Redomão, a verdadeira faca do gaúcho, em duas edições, a tradicional e a de homenagem ao nosso programa de 10 anos. Que coisa boa, tudo isso tu consegue pelo 539-8407-2704. 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Vai ficar sabendo de toda a programação, as grades das emissoras de rádios que fazem parte da nossa rede e distribuem o nosso programa. Então ali tu vai ficar por dentro de muita notícia e informação, participação dos nossos patrocinadores, os nossos amigos ouvintes do mês. Que coisa boa, é só coisa boa nesse site da rededestaquesul.com.br. Não perde tempo e vem pra cá, vem ser chucro também. 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Eu vou chamar o nosso peão tropeiro, Alexandre Tavares, ele mesmo, vem lá de São Paulo, e ele quer ouvir Guto Gonzalez e Joaquim Barreto aqui no programa Chucro Redomão.
1: Buenas, chucros e chucras de todo o Brasil e todo o mundo. Um dos grandes eventos aí do agro gaúcho, né, que é a Expo Inter. E dentro da Expo Inter, nós temos aí a competição da Associação Brasileira de Cavalo Crioulo, né, que é o freio de ouro, né, comparado aí às grandes competições da modalidade, como a FIC de Montevidéu ou a Feira de Palermo em Buenos Aires, né? O freio de ouro está entre as grandes competições aí de cavalos crioulos, que é, né, uma raça de cavalos aí do nosso Pampa, não só do Rio Grande do Sul, mas também do Uruguai e da Argentina e também do Chile. Por conta disso, peço ao patrão Leonir para reproduzir a música Ao Cavalo Crioulo, com Guto Gonzalez e Joaquim Barreto. Grande abraço! Aqui Alexandre Tavares, São Paulo, capital.

0: Depois do Alexandre Tavares vem a Dolores. Ela entra em nome da nossa faca, a verdadeira faca do gaúcho. 53-98407-2704. A Dolores quer ouvir Cultivando a Tradição com João Luiz Correia. A gente roda aqui no programa Chucro Redomão.
1: Olá, ouvintes do programa Chucro Redomão. O mês de setembro chegou e com ele cresce a expectativa para os festejos Farroupilha. É o momento de celebrar e valorizar a nossa cultura e as nossas tradições gaúchas. Por isso vou pedir ao patrão Leonir para tocar a música Cultuando a Tradição, com João Luiz Correia. Desde já eu agradeço e desejo a todos um excelente final de semana e um setembro muito feliz. Um grande

0: E agora a Deise Tavares, ela mesma, irmã do Alexandre Tavares, lá da Noiva do Mar. Setembro, mês do gaúcho com o Baitaca. 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
1: Olá, patrão Leonir, aqui quem vos fala é a Deise Tavares Soares de Rio Grande, a irmã do Alexandre Tavares. E começa o mês de setembro, o mês do gaúcho, as comemorações farroupilhas. E para iniciar, vamos ouvir Baitaca, setembro, mês do gaúcho. Um abraço.
2: Vai meu abraço, meu forte quebra-costela, a todos os patrões de CTGs do nosso Brasil.

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1: Depois da família Tavares aí se apresentar no programa Chucro Redomão, abrindo o segundo bloco completinho, eu vou chamar o Luiz Ledur e o Luizito homenageia essa família de amigos aí que participa aqui do programa. Que coisa boa, né? Pois então, Velho Casarão com Teixeirinha, em nome, é claro, da nossa faca especial de 10 anos entre o Luizito. Claro, ele já tem a dele garantida. 539-8407-2704.
2: Buenas, gauchada amiga. Luizito Ledur. Indiada, hoje quero parabenizar uma família pra lá de tradicionalista e unida para o bem. Estou falando do peão tropeiro Alexandre Tavares de São Paulo. Sua patroa, a dona Dolores, e a sua irmã, Deise Tavares. Todos muito ativos e participantes dos programas XR. Continue assim, sempre, alegres e parceiros. E patrão, uma música que veste como uma luva para a família Tavares, por favor, com o Rei Cheirinha, Velho Casarão. Um grande quebra-costela a todos. E aqui continua só Chucro e Redomão na veia. Fui, tchê.
3: Estes versos quero oferecer pro meu irmão e amigo Agenor Alves do

0: Agora, Flávio Torrezan, vem lá de Bento de Abreu, em São Paulo. 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E o Flávio Torrezan, quero ouvir uma com a família Guedes, na Baixada do Manduca, aqui no programa Chucro Redomão.
1: Grupo Chucro Redomão, Flávio Torrezan, de Bento de Abreu. Hoje eu vou solicitar audiência com Jorge Guedes na Baixa do Manduca. Ofereço isso, como sempre, a todos os gaúchos e a todos os integrantes do grupo Chucro e Redomão. Obrigado, gente. Um grande abraço.

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6: E seguindo com a nossa programação nesse mês de setembro, olha só nosso setembro gaúcho, que coisa boa é relembrar as nossas histórias, a nossa cultura e poder também participar aqui do nosso programa Chucro Redomão. Muito obrigado por todas as participações de vocês, porque como eu sempre digo, vocês meus amigos ouvintes participantes que dão vida no programa Chucro Redomão. 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E o Luiz Alberi quer ouvir Sentimento de Trovador com Porca Véia aqui no nosso programa Chucro Redomão.
7: Buenas, tchê. Quem está falando aqui é o Luiz Alberi de Porto Alegre. Quero escolher uma música então do nosso eterno Porca Véia, Sentimento de Trovador. Essa música eu ofereço a todos ouvintes e para minha família. E eu estou na escuta aí do programa Chucro Redomão. Um abraço no tamanho do Rio Grande.

0: E agora direto da terra do charque, Laureci Rocha, olha meu amigo Laureci, Jornal A Hora do Sul, que coisa boa. O Laureci quer ouvir com Cristiano Quevedo, bem na porteira. E ele entra em nome da nossa faca Chucro Redomão, a verdadeira faca do gaúcho. 539-8407-2704.
1: Buenas, Leonir Badi, buenas, gauchada do grupo Chucro e Redomão. Leonir, se possível, roda para nós aí, bem na porteira. Vou oferecer essa gauchada toda que tá ligadita no programa Chucro e Redomão, de norte a sul desse Brasil. Aqui é o Laureci de Pelotas, bem no garrão do Brasil.

0: 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Gemerson Tomasi, quero ouvir com Leonel Gomes, Alma de Bolicheiro, aqui no programa Chucro Redomão.
1: Buenas, meus amigos. Aqui é Gemerson Tomasi, falando de Brasília. Eu quero pedir a música com Leonel Gomes, Alma de Bolicheiro, e oferecer a todos que estão na escuta do programa Chucro e Redomão. Um abraço.

0: E como eu sempre digo, o tempo vem a galope, nos cutuca espora e mango. E mais um programa Chucro Redomão está chegando ao fim. Quero agradecer a todos que estiveram conosco durante toda essa programação, garantir que semana que vem, se o patrão velho lá de cima nos permitir, estaremos aqui novamente, convidar-te a participar e fazer parte daqui da família Chucro Redomão. E eu vou chamar agora para encerrar com chave de ouro, direto da capital do doce, a nossa amiga Ana Lúcia. Ela quer ouvir a música de Leandro Berlesse, Patrimônio dessa Terra, que é para comemorar os festejos farroupilhas de 2026. E assim fechar com chave de ouro o nosso programa Chucro Redomão de hoje. A Ana Lúcia vai entrar em nome de Ribeiro Negócios Rurais. 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Passando todos os recados, por favor, Ana Lúcia, bate o cadeado da porteira e encerra o programa Chucro Redomão de hoje com essa música especial de Leandro Berlesse, Festejos Farroupilhas de 2026, Patrimônio desta Terra.
1: Gostaria de escutar com Leandro Berlesse a música Patrimônio dessa Terra. Ofereço a todos do Grupo Chucro Redomões, a Serenil e família, a todos os ouvintes. Abraços, Aninha Dair, Pelotas, Rio Grande do Sul.

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6: Treze horas e vinte e dois minutos.
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0: 13:56.
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0: 14h18.
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1: Horas e 30 minutos.
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0: 14:53.
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0: 15h15.
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0: 15 horas e 27 minutos.
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0: 15h50.
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0: violão é outro grande protagonista da música gaúcha. Com suas cordas dedilhadas, o violão campeiro embala canções de campo, toadas e milongas, traduzindo a simplicidade e a beleza da vida no sul. Nas rodas de mate ou nas tertúlias, ele é presença garantida, seja acompanhando uma gaita ou conduzindo uma voz solitária. O estilo do violão gaúcho é único, com batidas marcadas e dedilhados que lembram o trote do cavalo, ele carrega a alma do campo em cada acorde. É o som da calmaria, da saudade e da contemplação do pampa. Essa foi mais uma Curiosidade do Sul aqui na Rádio Gaudéria.
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0: 16:02.
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0: 16 horas e 12 minutos.
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0: 16h23.
1: Não há como falar em música gaúcha sem lembrar dela, a gaita, também conhecida como acordeão. Esse instrumento chegou ao sul do Brasil com os imigrantes europeus, principalmente os italianos e alemães, e logo foi adotada pelos gaúchos. Seu som marcante embala desde músicas animadas, como vaneiras e xotes, até melodias mais lentas e nostálgicas como milongas e chamamés. A gaita é considerada a alma dos bailes gaúchos. E muitos dizem que onde há uma gaita, a festa está garantida. Ela é símbolo de alegria, identidade e emoção. Esta foi mais uma curiosidade do Sul, aqui na programação da Rádio Gaudéria.
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0: 16:36.
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0: 16:46.
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0: 16:58.
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1: 17 horas e 3 minutos.
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0: 17 horas e 18 minutos.
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0: 17h27.
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0: 17h38.
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0: O Gaúcho e o Cavalo. Versos de João Routh Machado. Costado instrumental, Aloísio Rockenbach. O Gaúcho e o Cavalo. Antes do cantar do galo, percorrem toda a querência. Um não vive sem o outro. O gaúcho ou o potro, pela mesma existência, se completam na estância, nas lides do pastoreio, ou nos dias de rodeio, na tormenta ou na bonança. No velho estilo do pampa, a canha sempre na guampa, ouvindo Jaime Caetano, o imortal pajador, na voz do declamador, o poeta Odilon Ramos, num reponte ao nativismo que traduz com coerência a poesia em sua essência, no mais chucro catecismo. O gaúcho e o cavalo. Esta dupla que vos falo não teme morte ou perigo. Desde o tempo imperial, jamais usaram buçal, domando o Rio Grande antigo. Às vezes a pilcha em fiapos, não se entregaram jamais contra as tropas imperiais na bravura dos farrapos. O Rio Grande abagualado, de macanudo legado, não se deixa acolherar. Resiste na contramão e pela sua tradição peleia sem vacilar. Contra bárbaros impunes que em nome do modernismo procuram com seu cinismo enterrar nossos costumes. Para o gaúcho campeiro, o cavalo é o parceiro de festas, de cavalgadas. Se é pingo de sobreano, no trabalho querenciano ou mesmo nas gauchadas, nunca está abichornado. Bate os cascos relinchando quando o dono vem chegando para percorrer o pago. O cavalo e o gaudério. Desde os tempos do império sempre foram aporreados. E com estilo garboso, jamais aceitam a jojo, peleando pelos pagos, para deixar de ser vassalo da camorra de Dom Pedro, que queria o degredo do gaúcho e do cavalo. Nesta pampa de São Pedro, guardamos vivo o segredo das tradições nas cantigas. Pelear pela querência, um tributo e reverência ao negrinho das formigas. Este santo de quem falo, de guerreiro apajador, é o eterno protetor do gaúcho e do cavalo.
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0: 17h49.
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0: 18 horas e um minuto.
1: 18 horas e um minuto.
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3: Terça-feira, 8 de setembro de 2026, está entrando no ar mais uma edição do nosso Repórter Destaque. Eu sou Kleber Salles e você vai ficar muito bem informado com a gente. E nas eleições de 2026, os brasileiros vão escolher presidente e vice-presidente da República, governadores e vice-governadores, além de deputados e senadores. O primeiro turno será em 4 de outubro. Se houver segundo turno, a votação acontece em 25 de outubro. O presidente é o chefe de Estado e de governo. Entre suas atribuições estão administrar o país, executar as leis aprovadas pelo Congresso, formular políticas públicas, sancionar ou vetar projetos e encaminhar propostas de orçamento. Também cabe ao presidente representar o Brasil nas relações internacionais e exercer o comando supremo das Forças Armadas. Já o vice-presidente é eleito junto com o presidente. Sua principal função é substituir o chefe do executivo em ausências temporárias ou de forma definitiva, caso o cargo fique vago. Eu sou Kleber Salles e volto daqui a pouco com novas informações no seu rádio. Fique ligado.
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0: E aí, compadre, aumenta o rádio, compadre, que vai começar o programa Encontro com Arisante. Tem pra ninguém não, aqui nós toca a boa mesmo, senhor. E Arisante, de boi o misto.
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2: Prepara o seu chimarrão porque o meu já está preparado. E a partir de agora, encontro com Ari Santos dos Pampas aos Seringais. Num tranco macio e carinhoso, vamos de querência em querência, porque quem tem Deus no coração não tem fronteira. Fazendo eco na canhada, retombando nas coxilhas, as emissoras amigas que têm essa grande parceria com a gente. Um beijo no coração de cada um de vocês. Estamos por aqui. Tudo bem por aí, Bugrinho?
3: Muito bem, estamos chegando com o programa Encontro com Ari Santos. Para você que está nos escutando em todo canto do Brasil, receba nosso abraço e não esqueça de estar sempre por dentro das novidades, seguindo as nossas redes sociais também, Ari Santos e os Recampados.
2: Vamos abrir a cordiona? É hora de marca, música, paciência e caldo de galinha nunca fez mal a ninguém. Simbora, meu guri!
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1: Alma Serrana compareceu e cantou Bonitaço, Santuário de Chucro. Eco do Minuano também compareceu e cantou Morenaça. Sucata da Gaita Machando, Saudade. Patrão contente, o emprego é garantido. Estamos voltando em seguidito no Mas.

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1: 18 horas e 21 minutos.
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6: Estamos de volta por aqui, mandando um abraço para você que está com o rádio ligado nos acompanhando. Agradecendo a parceria que nós temos espalhada por esse mundão de Deus, inclusive aqui com o nosso grande amigo Edelcio Moura também, né, Bugrinho? Como é que tá o Edelcio Moura, Bugrinho?
7: Tá muito bem, eu quero aproveitar e mandar um abraço pro nosso amigo Marcelo também, que é filho do Edelcio Moura, né, que comanda a programação.
6: É uma estrutura, eu tava assistindo um programa de televisão do Edelcio Moura. O índio velho tá guri ainda, hein?
7: Ele tá 100%, né, sabe, o Edelcio Moura. Um abraço a todas as emissoras também, que sempre levam o programa Encontro com Ari Santos até você. 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
6: Alô, meus amigos da Zona da Mata aqui dos Pagos de Rondônia, amigos do Cone Sul, amigos da Grande Amazônia, amigos do Acre, amigos do Pará, amigos de outras querências, inclusive, vou mandar um grande abraço, companheiro Amauri, lá em Orilândia. Obrigado pela parceria por aí, meu galo. Tamo junto e não frouxamos nem no lançante. E mais um toque de gaita chegando.
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0: Marcelinho compareceu e cantou Menino Campeiro. Ari Santos também compareceu e cantou Campeando Você. Neudir Oliveira, o gauchão do agronegócio, descobri minha querência. Eu tô mateando aqui no rancho, parceiro.
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4: Previsão do tempo para esta terça-feira, 8 de setembro de 2026. Região Sul. Em Porto Alegre, Rio Grande do Sul, a terça-feira vai ser de céu encoberto. Os termômetros registram mínima de 8 e máxima de 22 graus. A umidade relativa do ar oscila entre 90 e 50%. Mafra, em Santa Catarina, sopra velinhas com céu encoberto. Os termômetros registram mínima de 6 e máxima de 22 graus. A umidade relativa do ar fica entre 100 e 55%.
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1: Companheiro Bugre, vamos falando do nosso contato e da nossa rede social, porque o pessoal tem que saber como é que estamos por aí e o que, que nós estamos aí chegando pertinho de vocês.
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1: Muito bom. O recado já foi dado, né? Fala, meu guri. Música, paciência e caldo de galinha nunca fez mal a ninguém. 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
1: Marina Siqueira compareceu e cantou Uma Marca Linda por Demais, Mais um Galo que Canta. Grupo Som do Sul, sobrenome Campeiro. Alma Serrana no embalo da vaneira. Patrão contente, o emprego é garantido. Eu volto em seguidito.

0: 18h54.
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5: Aí é bom demais poder falar no nome dos amigos.
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5: Buenas, com mais um toque de gaita.
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1: Grupo Eco do Pampa, Vozes do Campo. Paulinho Mocelim, mais uma vez, doutor do agronegócio. Ari Santos compareceu e cantou Dos Pampas aos Seringais.
2: Vamos embora, senhor Ari.
1: É hora.
2: Obrigado pelo carinho da audiência, você que nos acompanhou. Estamos de volta na próxima semana com mais um encontro com Ari Santos.
1: Tudo o que você for fazer, sempre Deus em primeiro lugar, porque Deus é o caminho, a verdade e a vida. Quem tem Deus no coração não tem fronteira. Um abraço do tamanho da nossa amizade. Fica com Deus, que é a melhor companhia. Buenas, buenas, e eu me vou.
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5: Uma mulher de 26 anos denunciou ter sido filmada nua, sem autorização, no banheiro da imobiliária onde trabalhava em Santa Juliana, no Triângulo Mineiro. Segundo a vítima, as imagens teriam sido feitas pelo ex-patrão de 53 anos. O caso foi registrado pela Polícia Militar e é investigado como importunação sexual e registro não autorizado da intimidade sexual. A mulher descobriu os vídeos quando usou o celular do ex-patrão para pagar uma marmita. Ao tocar acidentalmente em uma tecla, ela viu as abas abertas no aparelho e encontrou uma pasta com fotos e vídeos em que aparecia nua. 6 celulares foram apreendidos e encaminhados para investigação. Segundo o registro policial, o empresário admitiu ter escondido o celular no banheiro para fazer gravações, mas afirmou que não divulgou as imagens. O caso tramita em segredo de justiça. Eu sou Kleber Salles e volto daqui a pouco com novas informações no seu rádio. Fique ligado.
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8: Alô, alô, meus amigos ouvintes do programa Chucro Redomão. Estamos no ar aí, entrando no mês de setembro, o nosso setembro gaúcho, o mês das nossas comemorações. Olha só que maravilha chegar aqui para gravar mais um programa Chucro Redomão e encontrar aqui a lista cheia de participação. Um mês, setembro aí, que traz muitas memórias e recordações referente à nossa história, à nossa tradição, à nossa cultura. É o programa Chucro Redomão aqui, já entrando no clima do mês de setembro. Sempre como de costume, a gente abre na acordeona de Renato Borghetti, que toca milonga para as missões. Essa belíssima obra de Gilberto Monteiro, característica de abertura da nossa programação. Sempre agradecendo as emissoras de rádios que distribuem a nossa programação. Também agradecendo os amigos ouvintes. Olha só, e a gente tem promoção lá no nosso grupão do WhatsApp. Pessoal participando aí durante o mês de setembro. A gente vai sortear a nossa faca Chucro Redomão Especial de 10 anos. Isso mesmo. E o pessoal traz um amigo para fazer parte da família Chucro Redomão. A gente vai abrindo fronteiras aí com a nossa tradição. E já está concorrendo, já está com um númerozinho garantido para concorrer ao sorteio da nossa faca Chucro Redomão. Já falei demais, o resto vou falar lá no grupão. 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Tu podes participar aqui do nosso programa Chucro Redomão. Manda uma mensagem de áudio gravada. O pessoal tem mandado mensagem de texto, a gente não lê texto aqui no programa, só o áudio gravado aí pelo WhatsApp, e a gente joga na programação para pessoa poder participar aqui do nosso programa. Então, manda tua mensagem de áudio gravada pelo WhatsApp, te apresentando, dizendo teu nome, né? De onde estás falando, escolhe uma música, deixa teu recado, pode dar teu recado, não tem problema nenhum. E finaliza dizendo que está na escuta do programa Chucro Redomão. Conforme vai dando na grade, a gente vai adicionando a tua participação. Passado todos esses detalhes, vamos seguir em frente com o programa Chucro Redomão, que entra em nome da Barão. 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Sem mais delongas, para entrar nesse ritmo de setembro gaúcho, eu vou abrir com o grupo Rodeio e a música é Gritos de Liberdade.

0: Essa música é muito linda, né? Gritos de Liberdade com o grupo Rodeio. Que dá uma emoção ouvir essa música. Agora, já no dedilhado de Lúcio e Anel, que toca Flor e Truco. Nossa cortina musical que vai nos acompanhar durante toda a programação. 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Passado todos os recados, seguimos em frente com a nossa programação.
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0: E seguindo com o programa Chucro Redomão, agora o nosso capataz Carlos Terterotti. É, o Carlos voltou lá de Salvador com gripe. O homem sai do frio, vai lá pro calor, aí lá pega a gripe. Mas que barbaridade. Mas já tá passando, o homem tá com de sócio já de uma farmácia. Mas isso é coisinha pra gaúcho. Tanto que ele participou do programa. Quero ouvir cantar galponeiro com Joca Martins aqui no programa Chucro Redomão.
3: Oi, na família Chucro Redomão. Como é que tá a nossa família? Tudo tranquilo? Pessoal, estou passando para desejar muito obrigado a cada um de vocês que participou do nosso programa especial Pedro Hortaça, da semana passada. E agora estamos aí, né? Estamos aí com um novo programa. Então, vou desejar um bom final de semana a cada um de vocês, a cada um que está na audiência do nosso programa Chucro Redomão, também quem está na audiência das emissoras que retransmite o programa Chucro Redomão. Deixando um bom final de semana a cada um. Leonir, lasca para nós aí, Joca Martins, cantar galponeiro. Um forte abraço, Carlos Teterola, o capataz em Canoas, tchau.

0: E agora sim, vamos lá para a fronteira. Os Loucos da Fronteira com César Oliveira e Rogério Melo. E o pedido é dele, Jair Peche, lá de Santa Catarina, Jaraguá do Sul.
1: Buenas, patrão Nino Bade, ouvintes da programação. Churra, irmão, participantes do grupão do WhatsApp lá. É para aqui fazer meu segundo pedido, hein? Os Loucos lá da Fronteira, com César Oliveira e Rogério Melo. Ofereci a todos que estão na escuta, programação, Churra do Mão. Eu, Jair Peixe Júnior, Fogo Alto, Ferreira da Estância. Ofereço a todos que estão na escuta, programação, de A, Z, 0 a 100, sem falta ninguém. Eu, sim, estou na programação, Churra do Mão, por aqui também. Tudo de bom.
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0: Agora o bombeador da fazenda, ele mesmo, o Dair Pedroso, o lenhador da estância, ele quer ouvir Guaço Piano com Miguel Bica, aqui no nosso programa Chucro Redomão.
1: Buenas, patrão Leonir. Buenas, gauchada, Chucro e Redomão. Por cá, o lenhador, o bombeador, o Dair Pedroso, de Mato Bom, de Bagi. Leonir, toque pra nós aí, Miguel Bica, o Guaço Piano. E assim, possamos curtir mais uma programação Chucro e Redomão. Grande abraço a todos.

0: Mais uma participação agora com César Oliveira e Rogério Melo, Cabanha Toro Passo. E o pedido é de Gustavo Bortoleto, que participa aqui do nosso programa Chucro Redomão.
1: Patrão Leonir Barato, Gustavo Bortoleto. Como está o senhor? Como estão os ouvintes? A grande família Chucro Redomão. Tudo buenacho? Que bom. Patrão Leonir, por gentileza, hoje manda pra gente ouvir com César Oliveira e Rogério Melo, Cabanha Toro Passo. Continuamos sempre na audiência. Gustavo Bortoleto falando da Lapa, no Paranazão. Forte abraço, gurizada.

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6: Mais uma participação no nosso programa, Nery Schneider. Quero ouvir Negro da Gaita com Luiz Carlos Borges. Olha só, baita música que a gente roda aqui no programa Chucro Redomão.
7: Buenas, chucros e chucras do programão Chucro e Redomão. Chegamos no mês de setembro, gente. Mês de setembro é considerado o nosso mês, né? Mês da gauchada. Comemoramos 7 de setembro, comemoramos Revolução Farroupilha. Patrão velho, Leonir Bade, manda pra nós. com Luiz Carlos Borges, Negro da Gaita. Vamos começar com uma clássica do repertório gaúcho. Dedico a toda a gauchada de todas as querências, a família Chucro e Redomão, Capelão da Estância, Neri Schneider, de Campo Grande, Mato Grosso do Sul, tchê.

0: E voltamos lá para Santa Catarina. José da Silva, meu amigo José da Silva, tá aí, ele entende tudo de combustíveis de automóveis, viu? Pois então, José da Silva quer ouvir Roda Morena com Chiquito e Bordoneio para a gente rodar aqui na nossa programação.
1: Sendo animado, roda a música aí, do Chiquito e Bordoneio. Roda Morena, música muito bonita, para recordar as músicas do povo mais antigo do Rio Grande aí. Rio Grande famoso aí da música gaúcha. Eu sim continuo ouvindo o programa Chucro do Mão. Essa eu ofereço também para todo mundo do grupo WhatsApp, para todo mundo do programa Chucro do Mão.

0: E agora direto da terra do charque, meu amigo Ariobaldo Pacheco. Olha só, parabéns Ariobaldo. O Ariobaldo tá mais faceiro que ganso novo em taipa de açude. Então, o guri dele, pois é, o Bruno agora já é sargento do exército. Olha só que coisa boa, hein? Parabéns a toda a família aí, felicidades por esse garoto de ouro. E o Ariobaldo quer ouvir com o grupo Candeeiro, Alambrador.
1: Aqui quem tá falando, Ariobaldo, da cidade de Pelotas. Então vamos entrar nessa brincadeira aí. Leoneiro, coloca pra mim aí, Alambrador, grupo Candeeiro. E oferecer a todos do grupo Chucro e Redomão. Um abração.

0: 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E então, em nome da Gaúcho Imóveis, o Wellington Pinheiro entra para ouvir No Rangido da Carreta com Justino Lopes para fechar o primeiro bloco do programa Chucro Redomão, e a gente volta rapidinho no segundo bloco. Não sai daí.
1: Queridos amigos ouvintes do programa Chucro Redomão, para a nossa pionada campeira do grupão do WhatsApp, ao querido capataz Terterola e ao nosso grande patrão comunicador Leonir Baade. Aqui dos Pagos Capixaba vos fala Wellington Pinheiro, o peão campeiro, gaúcho de coração, tchê. Já na oportunidade desse chasque, gostaria de pedir aí um belíssimo clássico lá da região missioneira, que é na voz do grande cantor gaúcho Justino Lopes. E a belíssima canção é No Rangido da Carreta, que todos assim possam curtir esse belíssimo clássico, né? Todos aqueles que ainda possuem carretas antigas no Rio Grande do Sul. E assim possamos continuar ligaditos nas ondas deste programa de fundamento, né? Chucro Redomão. Vai aqui um baita abraço, capixaba, gaúcho, a todos, tchê. Buenas. E até por lá, gauchada.

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6: Horas e 15 minutos.
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8: O governo federal enviou ao Congresso a proposta de orçamento para 2027, com previsão de um limite para o crescimento das despesas com servidores públicos. O chamado gatilho fiscal determina que esses gastos não poderão crescer mais de 0,6% acima da inflação. A regra é acionada quando o governo registra déficit primário, ou seja, quando as contas públicas ficam no vermelho, sem considerar os juros da dívida. A proposta também não prevê reajuste no Bolsa Família. O benefício mínimo permanece em R$ 600 por família e o orçamento reservado para o programa será de R$ 157 bilhões e 100 milhões de reais. O Bolsa Família não tem reajuste desde março de 2023. O governo afirma que a legislação permite uma revisão, mas não torna o reajuste obrigatório. Em agosto, o programa atendia cerca de 19 milhões e 300 mil famílias. Termina aqui mais uma edição do nosso Repórter Destaque de hoje. Eu sou Kleber Salles e volto amanhã com novas informações aqui no seu rádio. Grande abraço e até lá.
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Ao tomar meu chimarrão, relembrei de antemão de um velho texto que li, onde o indígena Guarani preparava o mate amargo. Os gaúchos então provaram e o mate esquentaram, saboreando trago a trago. 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

0: E nós já estamos de volta com o segundo bloco do programa Chucro Redomão de hoje. Eu falei que ia ser rapidinho, a gente passava aí as mensagens comerciais e retornava rapidinho com o segundo bloco do programa Chucro Redomão. Adentrando aí o mês de setembro, nosso setembro gaúcho, estamos aqui fazendo aquela promoção especial somente para o pessoal do grupão lá do WhatsApp. Convida um amigo que gosta da tradição gaúcha, participa do programa e vai estar concorrendo a um número para o sorteio da nossa faca Chucro Redomão, a especial de 10 anos, tá? Então, o pessoal tá mais faceiro lá que ganso em taipa de açude. Seguindo com a programação, sempre valorizando os nossos amigos que distribuem a nossa programação pelos quatro costados desse Brasil afora, através das rádios, sejam elas rádios físicas ou rádios pela internet. Fica o nosso muito obrigado especial aqui com todo carinho para vocês, meus amigos, que distribuem a nossa programação. Também com muito carinho especial a esse povo que participa do nosso programa. Que coisa boa, ainda mais no nosso mês agora, estamos adentrando em setembro. Aqui é só festa, ou oh, coisa boa. E também agradecendo os nossos apoiadores, aqueles que acreditam no nosso trabalho e que valorizam a nossa tradição. E como eu falei, em nome da nossa faca Chucro Redomão, a verdadeira faca do gaúcho, em duas edições, a tradicional e a de homenagem ao nosso programa de 10 anos. Que coisa boa, tudo isso tu consegue pelo 539-8407-2704. Também pode acessar o site, bota lá no Google, rededestaquesul.com.br. Vai ficar sabendo de toda a programação, as grades das emissoras de rádios que fazem parte da nossa rede e distribuem o nosso programa. Então ali tu vai ficar por dentro de muita notícia e informação, participação dos nossos patrocinadores, os nossos amigos ouvintes do mês. Que coisa boa, é só coisa boa nesse site da rededestaquesul.com.br. Não perde tempo e vem pra cá, vem ser chucro também. 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Eu vou chamar o nosso peão tropeiro, Alexandre Tavares, ele mesmo, vem lá de São Paulo, e ele quer ouvir Guto Gonzalez e Joaquim Barreto aqui no programa Chucro Redomão.
1: Buenas, chucros e chucras de todo o Brasil e todo o mundo. Um dos grandes eventos aí do agro gaúcho, né, que é a Expo Inter. E dentro da Expo Inter, nós temos aí a competição da Associação Brasileira de Cavalo Crioulo, né, que é o freio de ouro, né, comparado aí às grandes competições da modalidade, como a FIC de Montevidéu ou a Feira de Palermo em Buenos Aires, né? O freio de ouro está entre as grandes competições aí de cavalos crioulos, que é, né, uma raça de cavalos aí do nosso Pampa, não só do Rio Grande do Sul, mas também do Uruguai e da Argentina e também do Chile. Por conta disso, peço ao patrão Leonir para reproduzir a música Ao Cavalo Crioulo, com Guto Gonzalez e Joaquim Barreto. Grande abraço! Aqui Alexandre Tavares, São Paulo, capital.

0: Depois do Alexandre Tavares vem a Dolores. 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A Dolores quer ouvir Cultivando a Tradição com João Luiz Correia. A gente roda aqui no programa Chucro Redomão.
1: Olá, ouvintes do programa Chucro Redomão. O mês de setembro chegou e com ele cresce a expectativa para os festejos Farroupilha. É o momento de celebrar e valorizar a nossa cultura e as nossas tradições gaúchas. Por isso vou pedir ao patrão Leonir para tocar a música Cultuando a Tradição, com João Luiz Correia. Desde já eu agradeço e desejo a todos um excelente final de semana e um setembro muito feliz. Um grande

0: E agora, Deise Tavares, ela mesma, irmã do Alexandre Tavares, lá da Noiva do Mar. Setembro, mês do gaúcho com o Baitaca. 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
1: Olá, patrão Leonir, aqui quem vos fala é a Deise Tavares Soares de Rio Grande, a irmã do Alexandre Tavares. E começa o mês de setembro, mês do gaúcho, as comemorações farroupilhas. E para iniciar, vamos ouvir Baitaca, setembro, mês do gaúcho. Um abraço.
2: Vai meu abraço, meu forte quebra-costela, a todos os patrões de CTGs do nosso Brasil.

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1: Depois da família Tavares aí se apresentar no programa Chucro Redomão, abrindo o segundo bloco completinho, eu vou chamar o Luiz Ledur e o Luizito homenagear essa família de amigos aí que participa aqui do programa. Que coisa boa, né? Pois então, Velho Casarão com Teixeirinha, em nome, é claro, da nossa faca especial de 10 anos entre o Luizito. Claro, ele já tem a dele garantida. 539-8407-2704.
2: Buenas, gauchada amiga. Luizito Ledur. Indiada, hoje quero parabenizar uma família pra lá de tradicionalista e unida para o bem. Estou falando do peão tropeiro Alexandre Tavares de São Paulo, sua patroa, a dona Dolores, e a sua irmã, Deise Tavares. Todos muito ativos e participantes dos programas XR. Continue assim, sempre, alegres e parceiros. E patrão, uma música que veste como uma luva para a família Tavares, por favor, com o Rei Cheirinha, Velho Casarão. Um grande quebra-costela a todos. E aqui continua só Chucro e Redomão na veia. Fui, tchê.
3: Estes versos quero oferecer pro meu irmão e amigo Agenor Alves.

0: Agora, Flávio Torrezan, vem lá de Bento de Abreu, em São Paulo. 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E o Flávio Torrezan quer ouvir uma com a família Guedes, na Baixada do Manduca, aqui no programa Chucro Redomão.
1: Grupo Chucro Redomão. Flávio Torrezan, de Bento de Abreu. Hoje eu vou solicitar audiência com Jorge Guedes na Baixa do Manduca. Ofereço isso, como sempre, a todos os gaúchos e a todos os integrantes do grupo Chucro e Redomão. Obrigado, gente. Um grande abraço.

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6: E seguindo com a nossa programação nesse mês de setembro, olha só nosso setembro gaúcho, que coisa boa é relembrar as nossas histórias, a nossa cultura e poder também participar aqui do nosso programa Chucro Redomão. Muito obrigado por todas as participações de vocês, porque como eu sempre digo, vocês meus amigos ouvintes participantes que dão vida no programa Chucro Redomão. 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E o Luiz Alberi quer ouvir Sentimento de Trovador com Porca Véia aqui no nosso programa Chucro Redomão.
7: Buenas, tchê. Quem está falando aqui é o Luiz Alberi de Porto Alegre. Quero escolher uma música então do nosso eterno Porca Véia, Sentimento de Trovador. Essa música eu ofereço a todos ouvintes e para minha família. E eu estou na escuta aí do programa Chucro Redomão. Um abraço no tamanho do Rio Grande.

0: E agora direto da terra do charque, Laureci Rocha, olha meu amigo Laureci, Jornal A Hora do Sul, que coisa boa. O Laureci quer ouvir com Cristiano Quevedo, bem na porteira. 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
1: Buenas, Leonir Badi, buenas, gauchada do grupo Chucro é da mão. Leonir, se possível, roda para nós aí bem na porteira. Vou oferecer essa gauchada toda que tá ligadita no programa Chucro é da mão de norte a sul desse Brasil. Aqui é o Laureci de Pelotas, bem no garrão do Brasil.